Anteriormente ao que tu me imaginavas um vídeo que tinha com o Pico Pair. Ok.

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